Lift your voice and thank God for the new things he is doing in your life. Raise it right now. God is doing something new. God is doing something great. God is doing something wonderful. In the name of the Lord Jesus, it's a new day. It's a new week. And you are expecting something new from the Lord this morning, from the Lord this week. Why don't you lift up your voice and begin to thank him? That Father, I thank you for the new things that you are doing. Isaiah 43, verse number 19. In the name of Jesus, continue to power tap the screen. Continue to share right now. In Jesus' mighty name, lift up your voice. Lift up your voice. Rabadosha. Is somebody praying right now? God is about to do something new with your life. In the name of the Lord Jesus, let your thanksgiving rise this morning. You are saying, Father, I thank you for the new things you are doing. In the name of the Lord Jesus. In the name of Jesus. May the Lord do something new with your life this week. I say, may the Lord do something new with your life this week. And that new thing that God is doing, the Bible said that it shall spring forth. So the new things will not be hidden, but it will spring forth. The new thing that God is doing in your life will not be shrouded. It will be shown. May you receive that new thing in the name of the Lord Jesus. And the Bible said he will make a way for you. You are lifting up your voice and you are saying, Father, I thank you that in this new week, you are making a way for me. Today, you are making a way for me. I thank you for making a way in the desert, for making a way in the wilderness, in the name of Jesus. Oh Lord, wherever that seems to be no way, I thank you this morning that in my new week, in the new day, you are making a way. You are making a way in the name of Jesus. If you believe God is making a way, why don't you lift your voice in thanksgiving? If you know God is making a way in this new week, why don't you lift your voice? Power tap the screen in the name of Jesus. He's making a way for you. The Lord is making a way for you. The Lord is making a way for you. In this new week, somebody is receiving a new direction. Somebody is receiving a new direction. God is making a way for somebody. In the name of the Lord Jesus, you are giving him praise for the new way he's making. For the new way he's making. He said, I will even make a way in the wilderness and rivers in the desert. Well, there seems to be no way. That is where God is making a way. Whatever seems impossible, even in this new week, that is what God is doing. In the name of the Lord Jesus, he is the way maker. He is the way maker. Drop your comment and say that my God is a way maker. My God is a way maker. And he's making a way for me. Can that be your confession? Can that be your prayer? Can that be your confession? Can that be your prayer? In the name of the Lord Jesus, the way maker is making a way for you. The way maker is making a way for you. The way maker is making a way this week. Raise your voice. Raise your voice. Raise your voice. Raise your voice. In the name of Jesus, as you drop your comment, the way maker, make a way for me. Way maker, make a way for me.
It is happening. Just as you are typing, just as you are declaring, in the name of the Lord Jesus, Rabadosa, Shepentenakula, Adimunokofetes, Adiglakataya, Mayabrakates, Adimrakofetes, Lesopantanai, Rakapanosa, Rashada, Leventakabla, Mayapantaneke, Shepentenakla, Rapanosheta, the Waymaker is making a way. In the rivers, he's making a way. In the wilderness, in the name of Jesus, rivers is flowing from the desert areas of your life and your destiny. Ways are being made in your life. In the name of Jesus, lift your voice, raise your voice. It is happening this same week, today. It is happening. In the name of Jesus, Shapakata, Waymaker, lift your voice right now. Rise from that bed and begin to engage the Waymaker. Rise from that bed and call a friend and a brother. Rise from that bed and share right now. Power tap the screen. Share right now. The Waymaker is making a way. Lift your voice and drop your comment. 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